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Quando o marreco sorridente pediu para entrar também no samba, no samba, no samba, o canso gostou da duplicação.